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1: Motoristas de aplicativo e taxistas poderão comprar veículos novos em condições facilitadas.
0: É o Move Táxis e Aplicativos, programa lançado hoje pelo governo do Brasil em evento em São Paulo.
1: O programa vai financiar carros de até R$150 mil e, entre as vantagens, juros mais baixos e carência de 6 meses.
0: Também foram anunciadas medidas para os trabalhadores que usam motos em suas atividades.
2: O corre dos motoristas por aplicativo é todo por conta do trabalhador. Manutenção, aluguel de carro, veículo econômico para fazer o dinheiro render, é o que explica o motorista por app, Leandro Cruz.
3: Hoje o nosso trabalhador, ele trabalha 115 horas só para pagar o veículo. Está trabalhando para pagar agiota, para pagar carro, para pagar oficina, porque os carros estão sucateados.
2: 30 bilhões de reais em linha de crédito para financiamento e manutenção de veículos e capital de giro. É o total de recursos do programa que vai beneficiar os motoristas que trabalham e assumem riscos sem a proteção da CLT. Crédito concedido a juros mais baixos e que vale também para taxistas. Com o Move Táxis e Aplicativos, vai ser possível comprar carros novos, de até R$150 mil, alinhados com a sustentabilidade. Veículos flex, híbridos flex, elétricos ou exclusivamente movidos a etanol e de montadoras habilitadas no programa Mover. Para acessar os motoristas por aplicativo, tem de ter cadastro ativo há pelo menos 12 meses e ao menos 100 corridas no mesmo aplicativo. Para os taxistas, basta estar registrado em atividade. E toda a economia sai ganhando, como destacou o vice-presidente Geraldo Alckmin.
4: Vai ganhar com isso o emprego, a indústria automotiva fabricando e vendendo veículos, o comércio, as concessionárias movimentam a economia, ganha o consumidor com segurança automotiva.
2: Além do crédito, novas regras para modernizar e simplificar a rotina de mototaxistas, motoboys e entregadores sobre duas rodas, incluindo o fim da obrigatoriedade do curso de motofretista, explica o ministro da Secretaria-Geral da Presidência da República, Guilherme Boulos.
5: A medida provisória hoje, ela vai acabar com a obrigatoriedade do curso do motofretista, com a obrigatoriedade da placa vermelha e com a obrigatoriedade do mínimo de 21 anos para trabalhar de motofrete.
2: Para o presidente Lula, o Move Táxis e Aplicativos vai melhorar a vida principalmente daqueles que hoje alugam veículos para poder trabalhar.
6: É o seu patrimônio que vai sobrar para o seu filho, que vai sobrar para a sua mulher, que vai sobrar para a sua filha, e você pode vendê-lo a hora que você precisar vender para mudar de profissão. Essa é a diferença.
2: As linhas vão estar disponíveis a partir do dia 19 do mês que vem, via BNDES. Para os homens, juros de 12,6% ao ano. Para as mulheres, 11,5%. A primeira parcela só daqui a 6 meses. Reportagem Vanessa Casalino.
1: O setor da construção civil é um dos motores da economia brasileira.
0: Além de movimentar a indústria e o comércio, ele gera milhões de empregos e ajuda a reduzir o déficit habitacional no país.
1: Durante a abertura do encontro da construção civil, o Minha Casa Minha Vida foi destacado pelo presidente Lula.
7: 2.840.000 contratos imobiliários foram assinados entre 2023 e março deste ano pela Caixa Econômica Federal. E o programa Minha Casa Minha Vida já representa mais da metade dos lançamentos e vendas de imóveis no país. Durante o Encontro Internacional da Indústria da Construção, que reuniu empresários e governo em São Paulo, o presidente Lula destacou os avanços do programa e os impactos do setor para o país.
8: 171 mil contratos do Minha Casa Minha Vida, FGTS, apenas no primeiro trimestre de 2026. 93% mais do que no mesmo período de 2023. A Caixa tem uma carteira de crédito imobiliário de 966 bilhões e 200 milhões. Isso significa 7,2% do PIB brasileiro. 68% do total do mercado imobiliário nacional.
7: O ministro das Cidades, Vladimir Lima, destacou que o programa Minha Casa Minha Vida fez o Brasil atingir o menor déficit habitacional da série histórica, caindo de 10% na década de 1990 para 7,2%. Isso significa que mais pessoas possuem casa própria e moram em locais com qualidade de vida.
9: O programa Minha Casa Minha Vida se transformou num programa que ele traz inclusão social. E mais do que isso, é mais do que tijolo, é mais do que cimento. Ele gera emprego, ele gera renda, ele inclui as pessoas, ele traz dignidade, ele traz qualidade de vida para as pessoas.
7: A cooperação mútua movimenta anualmente cerca de 800 bilhões de reais na economia nacional, entre recursos públicos e privados. Esse montante consolida a articulação entre o governo federal e a iniciativa privada como uma das principais forças de desenvolvimento do país. O programa Minha Casa Minha Vida já conta com mais de 300 bilhões de reais em investimentos. Além da construção de moradias, os recursos também são destinados a obras de saneamento, urbanização e mobilidade urbana. Reportagem Dimas Soldi.
0: A abertura da Marcha Brasília em Defesa dos Municípios foi realizada hoje na capital do país.
1: O vice-presidente Geraldo Alckmin participou e falou sobre a importância de descentralizar políticas nacionais para fortalecer os governos locais.
0: E ainda ressaltou as políticas do governo do Brasil para atender os municípios brasileiros.
10: É a 27ª edição da Marcha dos Prefeitos, que este ano trouxe para Brasília mais de 15 mil gestores locais. O encontro, promovido pela Confederação Nacional de Municípios, é um dos maiores eventos municipalistas da América Latina e tem como tema "O Brasil que dá certo nasce nos municípios". O vice-presidente Geraldo Alckmin participou da abertura e falou sobre a importância do movimento, que há quase 3 décadas é uma das vozes da sociedade brasileira.
11: A marcha dos prefeitos é a marcha do municipalismo, num país que é o 5º maior país do mundo, com 5.569 municípios. É fundamental descentralizar, fortalecer governo local, onde as pessoas vivem. O governo local enxerga os problemas porque convive com eles, sente as suas necessidades.
10: A Marcha dos Prefeitos é realizada anualmente. O evento vai até dia 21, próxima quinta-feira. Prefeitos, vereadores e autoridades vão discutir temas de interesse dos 5.569 municípios brasileiros. Reportagem Luciana Colares de Holanda.
1: Mais 262 famílias nos municípios de Juiz de Fora e Ubá, na Zona da Mata de Minas Gerais, receberam a parcela única do Auxílio Reconstrução nesta terça-feira.
0: O benefício, no valor de R$ 7.300, é destinado a moradores que tiveram perdas materiais devido às chuvas que atingiram a região no fim de fevereiro.
1: De acordo com o Ministério da Integração e do Desenvolvimento Regional, até agora, 3.093 famílias afetadas pelas chuvas já foram atendidas com esse auxílio.
0: Mudanças nos empréstimos consignados para beneficiários do INSS.
1: Novas medidas de segurança e aumento do prazo para pagamento da dívida são algumas das novidades que começaram a valer a partir de hoje.
12: Para combater fraudes no sistema do INSS, estão em vigor as regras atualizadas para aposentados e pensionistas contratarem empréstimos consignados por meio do site ou aplicativo do Instituto. A partir de agora, será necessário validar a operação por meio da biometria facial, como explica a presidente do INSS, Ana Cristina Silveira.
13: Após solicitar o crédito junto ao banco, o beneficiário recebe a proposta no aplicativo Meu INSS. INSS com status pendente de confirmação e tem até 5 dias para confirmar a operação por reconhecimento facial.
12: O prazo de pagamento do empréstimo também foi ampliado para 108 meses. Com essa medida, quem possui consignado do INSS terá 1 ano a mais para quitar a dívida, além de poder começar a pagar a primeira parcela após 3 meses do contrato. A presidente do INSS explica também as mudanças nas margens dos empréstimos.
13: Parte da margem do empréstimo reservada ao cartão benefício e ao cartão consignado poderá ser utilizada para a contratação de empréstimos consignados, observando o limite global de 40% para benefícios previdenciários e 35% para benefícios assistenciais.
12: Na avaliação do presidente da Associação dos Aposentados e Pensionistas de Volta Redonda, no Rio de Janeiro, Geraldo Vida, essas mudanças vão trazer mais segurança para um público que sofre tentativas constantes de golpe.
14: Olha, eu tenho certeza que essas novas regras elas vão ser muito importantes para evitar a quantidade de fraudes que os aposentados, e principalmente os aposentados nossos associados, têm sofrido com essa modalidade de empréstimo que o governo fez para beneficiar as pessoas em que está acabando se prejudicando, porque as fraudes são muito frequentes e são muito grandes e perigosas.
12: Caso a biometria não seja confirmada, o empréstimo não será concedido. No site do INSS, na opção Extrato Empréstimo Consignado, será possível conferir os contratos aprovados. Com locução de Raquel Mariano, reportagem Graziele Bezerra.
0: Crianças e adolescentes contam com um novo mecanismo de proteção.
1: O governo do Brasil oficializou hoje a Política Nacional de Prevenção e Combate ao Abuso e Exploração Sexual.
0: A medida foi publicada no Diário Oficial da União e visa garantir atendimento especializado às vítimas e famílias.
1: E ainda dá maior agilidade ao processo de responsabilização dos agressores.
15: O governo do Brasil oficializou nesta terça-feira a Política Nacional de Prevenção e Combate ao Abuso e Exploração Sexual da Criança e do Adolescente. A medida foi publicada no Diário Oficial da União por meio de portaria assinada pelo Ministério dos Direitos Humanos e da Cidadania. A política prevê atendimento especializado às vítimas e às famílias, fortalecimento das redes de proteção e integração entre os sistemas de saúde, assistência social, justiça e segurança pública. O texto também determina que os processos de escuta de crianças e adolescentes vítimas de violência respeitem os procedimentos previstos no Estatuto da Criança e do Adolescente, para evitar a revitimização. Entre os objetivos da iniciativa estão o combate à exploração sexual, a ampliação das ações preventivas e a responsabilização mais rápida dos autores dos crimes. A política também prevê campanhas permanentes de conscientização e ações educativas para enfrentar práticas culturais que naturalizam a violência sexual. A implementação será feita de forma articulada entre União, Estados, Distrito Federal e municípios, com coordenação do Ministério dos Direitos Humanos e da Cidadania. Claudimário Carvalho, para a Voz do Brasil.
0: A proteção a crianças e adolescentes também passa pelo ambiente digital.
1: Se você tem menores em casa, sabe o desafio que é controlar o que eles acessam pelo celular.
0: Para ajudar nessa missão, uma das medidas já aprovadas pelo governo do Brasil aumentou a classificação do YouTube, que agora não é recomendado para menores de 16 anos.
1: A decisão levou em conta parâmetros como conteúdos de violência extrema, nudez e apologia ao uso de drogas.
16: A advogada Tatiana Costa é mãe do Matheus, de 10 anos. Ela conta que, como toda criança, ele tem demonstrado um interesse crescente pelo ambiente digital, mas o acesso é por tempo limitado e com muita parcimônia.
17: Uma criança de 10 anos, ela não tem cognição para filtrar um vídeo que está passando no YouTube, porque são vídeos muito rápidos, com muita informação, muito colorido, muito ágeis, que a cabeça da criança não processa, não filtra aquilo que ela está vendo. Então, isso eu acho muito perigoso.
16: Para a ajudar e proteger crianças e adolescentes de conteúdos inapropriados no ambiente digital. O governo do Brasil tem adotado uma série de medidas. No início deste mês, a plataforma de compartilhamento de vídeos, YouTube, foi reclassificada como não recomendada para menores de 16 anos, acima da indicação anterior de 14 anos. O secretário nacional de Direitos Digitais, Vitor Oliveira Fernandes, explica o que motivou a decisão.
18: Dentro dessa plataforma, tem crescido bastante conteúdos que vão de cenas de violência, tortura, mutilação, homicídio. Há muitos conteúdos que também envolvem consumo de substâncias lícitas e ilícitas, vídeos que mostram em parcerias de influenciadores com outros serviços que são serviços restritos para maiores de 18 anos, como, por exemplo, serviços de casas de apostas.
16: A classificação indicativa tem caráter informativo e é destinada a pais responsáveis e à sociedade em geral. O agente da Polícia Civil do Distrito Federal e chefe da Seção de Investigação de Crimes Cibernéticos contra Crianças e Adolescentes, Roberto Vitor, destaca os crimes mais comuns envolvendo menores no ambiente digital.
19: Por padrão, o que mais nos preocupa enquanto polícia é uma espécie de aliciamento progressivo. É o acesso às crianças e adolescentes, a criação de uma cultura de segredo, e isso induz as crianças em erro para que elas, de alguma forma, sejam estimuladas a especificamente produzir conteúdo íntimo, fotos ou vídeos.
16: Além do YouTube, outras redes já haviam passado por ajustes na classificação indicativa. TikTok e Kawai, por exemplo, também foram reclassificadas para 16 anos. As mudanças fazem parte do Estatuto Digital da Criança e do Adolescente, sancionado pelo presidente Lula em setembro de 2025, com medidas voltadas à segurança online, proteção de dados, prevenção de riscos e responsabilização de plataformas por conteúdos ilícitos e práticas abusivas. Reportagem Gabriela Noronha.
0: E em tempos de telas, todo cuidado é pouco com crianças e adolescentes.
1: Para ajudar os responsáveis nessa missão, a população conta com um guia sobre o uso dos dispositivos digitais na infância e adolescência.
0: O guia orienta, por exemplo, sobre os riscos do uso excessivo de telas.
20: A estudante Esther Vitória de Almeida, de 13 anos, aprendeu na prática que a superexposição nas redes sociais pode ser perigosa. E depois de ser abordada por perfis suspeitos na internet, bloqueou a conta para que somente pessoas conhecidas tivessem acesso às suas postagens.
21: Muita gente muito mais velha começava a me seguir, começava a falar coisa, e é perigoso isso para quem não entende, né? Falei para os meus pais, cheguei a falar para minha mãe, removi, mas eu acho que nem todo mundo tem essa mesma visão.
20: Dados do Comitê Gestor da Internet no Brasil apontam que 25 milhões de crianças e adolescentes acessam a internet no país e 98% deles usam o celular para se conectar. Mais de 80% têm perfis em redes sociais. E de olho na segurança das crianças e adolescentes, a Bruna Bezerra, professora de artes da escola em que a Esther estuda, começou um projeto para que alunos tivessem um olhar mais crítico ao navegar no mundo digital.
22: Para eles estarem consumindo um conteúdo verídico, tá ali verificando também em relação às fake news, se aquele conteúdo de fato vai ser sadio, né, para o conhecimento deles, incentivando essa prática do bom uso.
20: E para ajudar pais, responsáveis e educadores nesta missão, o governo do Brasil lançou um guia sobre o uso dos dispositivos digitais na infância e adolescência. O documento orienta, por exemplo, sobre os riscos do uso excessivo dos aparelhos, como atraso no desenvolvimento, sedentarismo e aumento nos níveis de ansiedade. O guia traz ainda informações sobre o tempo de tela adequado para cada idade. Crianças de 2 anos, por exemplo, não devem ser expostas a telas. Já para aquelas de 11 a 17 anos, a recomendação é de no máximo 3 horas diárias. O documento também reúne informações sobre a faixa etária ideal para cada conteúdo, direito à privacidade, educação midiática e uso pedagógico da internet e dos celulares. Ana Ungari Dalfobro, coordenadora-geral de Tecnologia e Inovação Básica do Ministério da Educação, explica a importância deste guia para a formação digital nas escolas.
3: Foi um material muito rico construído pelo governo federal, com contribuição também da sociedade civil, e vem orientando muitas escolas a usarem ele exatamente como uma referência dentro desse tema de uso equilibrado das tecnologias digitais por crianças e adolescentes. Então foi um material pensado para as famílias, para os educadores, mas também para a sociedade de uma forma geral e para as empresas.
20: O Guia de Uso de Dispositivos Digitais está disponível na página da Secretaria de Comunicação Social do Governo do Brasil em www.gov.br/secom. Reportagem Graziele Bezerra.
1: E as políticas para a infância e juventude alcançaram 264 bilhões e 200 milhões de reais.
0: É o que aponta o relatório da Agenda Transversal Crianças e Adolescentes, divulgado pelo Ministério do Planejamento e Orçamento.
1: Do total, cerca de 121 bilhões de reais foram destinados à primeira infância, com a melhoria de infraestrutura de creches e a construção de novas unidades.
0: Já os recursos para a educação de crianças e adolescentes chegaram a 60 bilhões e 500 milhões de reais. E a saúde alcançou cerca de 7 bilhões e 500 milhões de reais.
1: Mudanças na Política Nacional de Avaliação e Exames da Educação Básica.
0: Entre as novidades está a inscrição automática de concluintes da rede pública no Enem, o Exame Nacional do Ensino Médio.
1: Um dos objetivos é integrar o Enem ao SAEB, o Sistema de Avaliação da Educação Básica, que avalia o ensino no país.
4: O Ministério da Educação publicou novas normas complementares para execução da Política Nacional de Avaliação e Exames da Educação Básica. Entre as novidades está a integração do Enem ao SAEB com ações voltadas à ampliação do acesso e da participação dos estudantes no exame. Com a mudança a partir da edição de 2026, os concluintes da rede pública terão inscrição automática no Enem. O estudante deverá apenas confirmar a participação e selecionar opções como a língua estrangeira da prova e eventuais recursos de acessibilidade. Outra medida prevê ampliação dos locais de aplicação do exame em cerca de 10 mil escolas. Com isso, a estimativa é que 80% dos estudantes concluintes da rede pública realizem a prova na própria escola onde estudam. As iniciativas reforçam o papel do Enem como instrumento de avaliação da educação básica e de ampliação de oportunidades educacionais. A meta do Ministério da Educação é alcançar em 2026 pelo menos 70% de participação dos concluintes do ensino médio das redes públicas no exame. Reportagem Júlio César de Oliveira.
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0: E foi deflagrada a nova fase da operação com foco no combate à comunicação do crime organizado em presídios.
1: A ação foi realizada ao mesmo tempo em 15 estados e integra o programa Brasil contra o Crime Organizado.
0: O principal objetivo é retirar celulares e outros itens proibidos das unidades prisionais, interrompendo comunicações ilícitas realizadas de dentro dos presídios.
1: Ao longo da semana, a operação acontece em unidades prisionais a partir de critérios estratégicos e de inteligência definidos pelas Forças de Segurança Pública.
0: A Operação MUTI integra o Programa Brasil contra o Crime Organizado, lançado pelo governo do Brasil na última semana.
1: Desde 2023, já foram retirados quase 8 mil aparelhos celulares das unidades penitenciárias.
0: E essas foram as notícias do Governo do Brasil.
1: Uma realização da Secretaria de Comunicação Social da Presidência da República.
0: Com produção da empresa Brasil de Comunicação.
1: Fique agora com as notícias do Poder Judiciário e do Congresso Nacional. Uma boa noite.
0: Boa noite para você e até amanhã.
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2: primeira turma do STF decide que é competência da Justiça do Trabalho julgar a ação que envolvia normas de medicina do trabalho.
6: Acordo entre CNJ e DPU visa proteger órfãos do feminicídio.
2: Quatro legendas exibem propaganda partidária nesta semana.
6: Boa noite, eu sou Marcela Luiza.
2: E eu sou Walter Lima.
6: É competência da Justiça do Trabalho julgar ação que envolva normas de saúde, higiene e medicina do trabalho.
2: O entendimento é da primeira turma do Supremo Tribunal Federal, Marta Ferreira.
8: O caso concreto envolve uma ação proposta pelo Ministério Público do Trabalho contra o Estado do Amazonas, cuja pretensão era observância e o cumprimento das normas de higiene e segurança dos trabalhadores vinculados ao Hospital Regional de Eirunepé. Em discussão, saber se é competência ou não da Justiça do Trabalho julgar esse processo. Mas a maioria da primeira turma entendeu que, em se tratando de ação que versa sobre o cumprimento de normas de saúde, higiene e medicina do trabalho, como é o caso do processo em análise, a competência é da Justiça do Trabalho, seguindo o voto do relator, o ministro Flávio Dino.
6: Em evento realizado no STF, no Dia Nacional da Defensoria Pública, o Conselho Nacional de Justiça e a Defensoria Pública da União assinaram um acordo para proteger órfãos do feminicídio.
2: O CNJ vai recomendar aos tribunais estaduais que comuniquem às defensorias a existência de filhos vítimas desse tipo de crime para agilizar o pagamento da pensão especial prevista em lei.
6: Para o presidente do STF e do CNJ, ministro Edson Fachin, a parceria é importante para garantir a proteção de crianças e adolescentes.
2: Fachin também destacou que o acordo vai ampliar mecanismos de busca ativa e de acolhimento institucional.
6: Prova obtida legalmente em ação civil pode ser usada em investigação criminal, mesmo com extinção do processo original, sem julgamento do mérito.
2: Esse posicionamento é do STJ. Fátima Uchoa.
9: Uma gestora de investimentos pediu compartilhamento com o inquérito da Polícia Federal de dados eletrônicos apreendidos em ação civil. Antes da efetivação da medida, a ação civil foi extinta sem resolução do mérito por ausência de interesse de agir. E o juízo criminal suspendeu o compartilhamento até uma definição final na esfera civil. A gestora impetrou o mandado de segurança, mas o TRF3 negou o pedido. No STJ, a maioria da sexta turma deu provimento ao recurso, considerando que a extinção da ação não torna automaticamente a prova inválida, já que não houve reconhecimento de ilicitude, nulidade ou irregularidade na obtenção do material. O voto que prevaleceu foi o do ministro Sebastião Reis Júnior.
6: Mais um dia de mutirão na Ilha do Marajó. Hoje foi no município de Melgaço.
2: Justiça do Trabalho leva serviços a moradores da região. Luma Soares.
24: Neste segundo dia, foram promovidas capacitações sobre combate ao trabalho escravo e exploração infantil, além de cursos de informática para estudantes da rede pública. Com cerca de 28 mil habitantes e grandes desafios de infraestrutura, Melgaço recebe apoio da Itinerância, que oferece serviços de justiça, cidadania e saúde. Até sexta-feira.
6: Nesta semana, os partidos União Brasil, Movimento Democrático Brasileiro, Progressistas e Partido Socialista Brasileiro vão exibir propaganda partidária no rádio e na TV, entre as 19h30 e 22h30.
2: As inserções serão transmitidas na terça-feira, quinta e sábado. Estevam Furtado.
25: O MDB terá o maior tempo de exibição na semana, 7 minutos e meio no total. O PSB terá 4 minutos de propaganda, divididos entre quinta e sábado. O PP exibirá 3 minutos de propaganda na terça-feira. Já a União Brasil terá uma inserção de 30 segundos, também na terça. A propaganda partidária serve para que os partidos apresentem ideias, mostrem ações no Congresso e falem sobre temas políticos e sociais.
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6: Uma boa noite.
2: E até amanhã.
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11: Eu sou Paula Groba.
12: E eu sou Humberto Pinheiro.
11: E estes são os destaques de hoje do Jornal do Senado, que começa agora.
12: Davi Alcolumbre confirma a sessão do Congresso para analisar vetos que impedem repasses a municípios.
11: Projeto no Senado pode liberar fabricação de medicamentos como Monjaro pelo SUS.
12: No Senado, presidente do Banco Central defende mais autonomia e detalha ações em investigação sobre o Banco Master.
11: Boa noite.
12: Boa noite.
11: Em meio à pressão de prefeitos por mais verbas, o presidente do Congresso, Davi Alcolumbre, anunciou que vai convocar uma sessão conjunta para analisar vetos do presidente Lula que barram o repasse de recursos federais a municípios inadimplentes.
12: A medida pode beneficiar mais de 3 mil cidades. As informações com o repórter Márcio Maturana.
13: O presidente do Congresso, o senador Davi Alcolumbre, anunciou nesta terça-feira que vai convocar para os próximos dias uma sessão conjunta da Câmara e do Senado com a finalidade de analisar os vetos do presidente Lula ao projeto da Lei de Diretrizes Orçamentárias de 2025, que impedem mais de 3 mil municípios em dívida com a União de assinarem convênios para recebimento de recursos por meio de transferências voluntárias, programas, projetos ou emendas parlamentares. O presidente da Câmara dos Deputados, Hugo Mota, e o ministro das Relações Institucionais, José Guimarães, estavam ao lado de Davi no momento do anúncio.
14: Eu queria, Guimarães, com a compreensão do governo, e eu sei que nós teremos, e ao lado do presidente Hugo Mota, anunciar aqui na Marcha dos Prefeitos que nós vamos ainda hoje, eu e o presidente Hugo, os líderes congressuais, os líderes do governo, organizar rapidamente uma sessão do Congresso Nacional para que a gente possa analisar esses vetos, derrubar esses vetos e entregar para mais de 3 mil municípios a possibilidade de acessarem mais recursos do Estado brasileiro.
13: O anúncio foi feito durante a 27ª Marcha à Brasília em Defesa dos Municípios, conhecida como Marcha dos Prefeitos. O evento acontece até esta quinta-feira, dia 21, reunindo mais de 3 mil gestores municipais e outras autoridades. O objetivo principal do evento é discutir investimentos, repasses e demandas dos municípios no Pacto Federativo.
11: E o Senado avançou em uma proposta para reduzir as perdas de grãos e aumentar a capacidade de estocagem no campo.
12: A Comissão de Desenvolvimento Regional aprovou o projeto que cria o Programa de Armazenagem Rural, com financiamento para a construção de silos e armazéns nas propriedades. Repórter Maurício de Santi.
26: Com o objetivo de reduzir perdas na produção agrícola e melhorar a logística no campo, a Comissão de Desenvolvimento Regional aprovou uma proposta para ampliar a capacidade de armazenagem de grãos no país. O projeto prevê que 10% dos recursos dos fundos constitucionais do Norte, Nordeste e Centro-Oeste sejam destinados à construção de silos e armazéns dentro das propriedades rurais. O relator, senador Cid Gomes, do PSB do Ceará, afirmou que os debates na comissão mostraram a importância do investimento em armazenagem rural.
27: Nós entendemos que o projeto de lei número 1070 é uma iniciativa fundamental para o desenvolvimento do setor agrícola. A audiência pública e as sugestões legislativas revelaram que os bancos administradores dos fundos constitucionais já perceberam a relevância da armazenagem rural.
26: A criação do Programa de Armazenagem Rural, que tem como autora a senadora professora Dorinha Seabra, do União do Tocantins, segue agora para análise da Comissão de Assuntos Econômicos.
11: Em meio às investigações envolvendo o Banco Master, o presidente do Banco Central, Gabriel Galípolo, defendeu a atuação da instituição e cobrou do Senado a aprovação do projeto que garante mais autonomia financeira e orçamentária ao BC.
12: Galípolo participou nesta terça-feira de audiência na Comissão de Assuntos Econômicos. A reportagem é de Marcela Diniz.
28: Com 5 horas de audiência, Gabriel Galípolo falou desde política de juros até o escândalo do Banco Master. Sobre o caso, ele afirmou que o BC colabora com as investigações e agiu certo ao afastar os servidores Paulo Sérgio Souza e Beline Santana, suspeitos de atuar em favor do banqueiro Daniel Vorcaro.
29: Não cabe ao Banco Central julgar, vai ser a justiça que vai determinar o que realmente ocorreu.
3: ocorreu, mas os indícios em si já foram algo que foi muito grave e que causou uma grande sensibilização por parte de todos os servidores, eu inclusive ali.
28: Os senadores apontaram falhas na governança do Banco Central. Eduardo Braga, do MDB do Amazonas, citou a falta de avaliação de risco em movimentações financeiras atípicas.
15: Nós tomamos um tombo no fundo garantidor, equivalente a um terço do que nós tínhamos de reserva, porque foi permitido exatamente que os ativos e aquisição nos últimos anos fosse feito fora da curva da média. E isso é responsabilidade do Banco Central.
28: Galípolo admitiu limitações operacionais. Disse que o Banco Central perdeu cerca de 1.200 servidores na última década, quando saltou o número de instituições a serem fiscalizadas. Ele pediu que o Senado aprove proposta que amplie a autonomia financeira e orçamentária do BC.
11: A senadora Tereza Leitão, do PT de Pernambuco, defendeu a aprovação do projeto que cria a Política Nacional de Minerais Críticos e Estratégicos. Segundo a parlamentar, o Brasil precisa transformar suas reservas minerais em vetor de desenvolvimento tecnológico, industrialização e fortalecimento da soberania nacional diante da crescente disputa internacional por terras raras e minerais estratégicos.
12: De acordo com Tereza Leitão, o país ocupa posição privilegiada no cenário global por concentrar uma das maiores reservas de terras raras do mundo. Ela ressaltou que o debate vai além da atividade mineradora e envolve temas como segurança energética, inovação tecnológica e autonomia econômica do Brasil.
16: Estamos legislando sobre a capacidade do Brasil decidir sobre seus próprios recursos naturais e de garantir que as riquezas nacionais beneficiem o povo brasileiro.
11: Já o senador Jaime Campos, do União de Mato Grosso, defendeu a criação de benefícios para estudantes que mantêm em dia os pagamentos do Fundo de Financiamento Estudantil, o FIES. O parlamentar reconheceu a importância da nova etapa do Desenrola, programa federal voltado também à renegociação de dívidas do FIES, mas afirmou que os alunos adimplentes também precisam ser valorizados e estimulados.
12: Jaime Campos anunciou que vai apresentar uma emenda à medida provisória do programa para criar uma política permanente de incentivo aos bons pagadores, com medidas como redução de juros e condições mais vantajosas de financiamento. Segundo o senador, a proposta busca tornar o FIES mais justo, reduzir o endividamento estudantil e reconhecer quem cumpre regularmente seus compromissos financeiros.
15: Cria uma política permanente de valorização dos bons pagadores por meio de incentivos financeiros, juros mais baixos e ampliação dos prazos, carências e mecanismos que preservam a adimplência dentro do programa. A lógica é simples: além de ajudar quem está endividado, é justo também premiar quem cumpriu corretamente com suas obrigações.
11: A liberação do Monjaro para crianças e adolescentes com diabetes tipo 2 reacendeu o debate sobre o acesso a medicamentos usados também no tratamento da obesidade.
12: No Senado, um projeto autoriza a fabricação desses remédios pelo SUS, mesmo durante a vigência da patente. As informações com o repórter Márcio Maturana.
17: O Monjaro, nome comercial do medicamento emagrecedor que usa a substância tirzepatida, foi liberado para crianças e adolescentes a partir dos 10 anos que precisam tratar diabetes tipo 2. A decisão da Agência Nacional de Vigilância Sanitária, Anvisa, já foi publicada no Diário Oficial da União. O cirurgião especialista em emagrecimento, José Afonso Salé, disse à equipe da Rádio Senado que a novidade é bem-vinda para o tratamento de obesidade e diabetes, mas ressaltou que é preciso cuidado.
18: O diagnóstico precisa ser feito por equipe médica especializada, a recomendação da dose e o acompanhamento desse tratamento e os suportes nutricionais e suportes multivitamínicos são fundamentais.
17: O Senado analisa um projeto que permite ao governo autorizar a fabricação desse medicamento, mesmo que ele ainda esteja protegido por patente. A proposta prevê também a produção do remédio no Brasil e a ampliação do acesso ao tratamento da obesidade pelo Sistema Único de Saúde. A autora do projeto é a senadora doutora Eudócia, do PSDB de Alagoas.
19: A licença compulsória poderá ser adotada pelo Poder Executivo quando houver insuficiência de oferta, preços elevados e impacto relevante na saúde pública após análise da Anvisa.
17: Esse projeto precisa ser aprovado pela Comissão de Ciência e Tecnologia e pela Comissão de Assuntos Sociais antes de seguir para a votação na Câmara dos Deputados.
12: edição de Paulo Groba e trabalhos técnicos de João Lira. O Jornal do Senado fica por aqui. Acompanhe agora as notícias da Câmara dos Deputados. Boa noite.
11: Boa noite e até amanhã.
0: Jornal Câmara dos Deputados. Comissão aprova garantia de direitos para mulheres da pesca artesanal.
1: Projeto autoriza faixas para o transporte coletivo privado de passageiros.
0: Deputados comentam ações em defesa do fortalecimento dos municípios.
4: Boa noite. Luísa Canziani, do União do Paraná, defende o fortalecimento dos municípios e afirma que as transformações do país começam nas cidades. Segundo ela, saúde, educação, infraestrutura e segurança dependem de políticas públicas voltadas à realidade local.
0: Luísa Canziani acredita que o desenvolvimento nacional exige apoio aos pequenos municípios e destaca a importância da atuação municipalista. Ela também cita o avanço de obras de infraestrutura no interior do Paraná como exemplo de investimento que impacta diretamente a população.
4: Charles Fernandes, do PSD, celebra os 186 anos de emancipação política do município de Palmas de Monte Alto, na Bahia. O congressista destaca a história da cidade e sua importância como base para outros municípios vizinhos, como Guanambi.
0: Charles Fernandes saúda a população e a gestão de Palmas de Monte Alto, reconhecendo o município como polo agrícola e econômico regional. Ele cita o envio de suas emendas como prova de seu compromisso com o desenvolvimento da cidade e agradece o título de cidadão honorário recebido.
4: João Daniel, do PT, celebra acordo de cooperação para obra de abastecimento de água na bacia leiteira do Alto Sertão de Sergipe, com investimento de mais de 600 milhões de reais dos governos federal e estadual. O deputado afirma que a adutora vai contribuir para o desenvolvimento regional.
0: João Daniel ressalta que o projeto fortalece a agricultura familiar, as áreas de reforma agrária e a economia do interior de Sergipe. Entre os municípios beneficiados, ele cita Canindé de São Francisco, Poço Redondo, Monte Alegre, Nossa Senhora da Glória e Porto da Folha.
4: Na avaliação de Marcelo Nilo, do Republicanos da Bahia, a população baiana enfrenta graves problemas nas áreas de emprego, educação e segurança pública. O deputado afirma que o Estado vive uma das piores crises administrativas de sua história.
0: Marcelo Nilo chama a atenção ainda para a superlotação dos hospitais estaduais e relata que pacientes enfrentam condições precárias nos corredores das unidades de saúde. Segundo o parlamentar, falta sensibilidade e compromisso humanitário por parte do governo estadual.
4: Carla Dixon, do PL, cobra do governo do Rio Grande do Norte apuração sobre o surgimento de uma sigla associada à facção criminosa na região do Morro do Careca, ponto turístico localizado na praia de Ponta Negra, em Natal.
0: Carla Dixon avalia que o episódio expõe a fragilidade na proteção de áreas turísticas e ambientais do Rio Grande do Norte. Ela cobra do poder público estadual maior proteção a moradores e visitantes com medidas efetivas de segurança em locais que são símbolos do estado.
4: Valdenor Pereira, do PT, realça a pesquisa segundo a qual 67% dos baianos aprovam a gestão federal e 56% apoiam o governo da Bahia. Ele reforça também a tendência dos eleitores em votar em candidatos vinculados às atuais gestões, contra 10% de apoiadores da oposição.
0: Na visão de Valdenor Pereira, os dados refletem o reconhecimento dos avanços sociais e melhorias na qualidade de vida da população, alcançadas graças a políticas públicas e programas sociais. Ele se orgulha de fazer parte de um projeto que vem transformando a vida dos baianos.
4: Ícaro de Valmir, do Republicanos de Sergipe, homenageia a TV Atalaia pelos 51 anos de fundação, celebrados em 17 de maio. Ele reconhece o trabalho dos profissionais que mantêm a emissora próxima das comunidades, fortalecendo a democracia e contribuindo para a cidadania.
0: Capitão Alberto Neto, do PL do Amazonas, critica a política do governo federal para o setor elétrico. O deputado sustenta que, apesar de o país ter uma matriz elétrica majoritariamente renovável, ainda impõe custos aos consumidores por meio de subsídios e da contratação de energia mais cara.
4: Capitão Alberto Neto também questiona o uso de diesel para gerar energia no Amazonas, mesmo com a presença de grandes reservas de gás natural no estado. Ele alerta que o aumento da tarifa afeta famílias, comerciantes e produtores rurais, além de afastar investimentos externos.
0: Valmir Assunção, do PT, salienta a parceria entre os governos do estado e federal para fortalecer a agricultura familiar na Bahia. Ele destaca a entrega de 100 refrigeradores de leite e os 3 bilhões de reais investidos para a inclusão de povos tradicionais.
4: O deputado anuncia também a ordem de serviço para a pavimentação pavimentação de 37 quilômetros da estrada que liga Uruçuca à Serra Grande, aguardada há 13 anos. Para Valmir Assunção, as ações criam oportunidades reais para fortalecer o povo baiano.
7: Agricultura.
0: Comissão da Câmara aprova a garantia de direitos para mulheres da pesca artesanal. A repórter Júlia Lopes tem mais detalhes.
5: A Comissão do Trabalho da Câmara dos Deputados aprovou um projeto que reconhece legalmente as mulheres que atuam na cadeia produtiva da pesca artesanal como trabalhadoras do setor. O objetivo é garantir acesso igualitário a direitos sociais e previdenciários. A pesca artesanal é exercida por pescadores e pescadoras profissionais de forma autônoma ou em regime de economia familiar, utilizando meios próprios de produção ou contratos de parceria com ou sem embarcações de pequeno porte. No texto, passam a ser reconhecidas como trabalhadoras da pesca artesanal as mulheres que atuam em atividades como preparo de redes, armadilhas e embarcações, captura, cultivo e manejo de organismos aquáticos, limpeza, salga e processamento do pescado e de seus derivados. Com a proposta, essas trabalhadoras poderão ter acesso a benefícios previdenciários como auxílio-doença, seguro-defeso e salário-maternidade. Atualmente, muitas delas não conseguem acesso aos direitos por não terem reconhecimento legal específico dentro da atividade. Para a relatora do projeto, deputada Rogéria Santos, do Republicanos da Bahia, a proposta representa um avanço na proteção social dessas mulheres.
8: Que apesar de trabalharem constantemente, elas não têm nenhum desses direitos. Exato, pelo simples fato de que a lei traduz o mar, o barco, a atividade que acontece dentro do mar. E quando você olha para elas, a atividade delas, a maioria delas, acontece na terra, porque tem a ver com o beneficiamento em toda a cadeia produtiva.
5: A proposta que traz o reconhecimento legal para as mulheres que atuam na pesca artesanal está em análise na Comissão de Defesa dos Direitos da Mulher. Da Rádio Câmara de Brasília, Júlia Lopes.
4: Cobalcini, do MDB de Santa Catarina, menciona projetos considerados prioritários para o agronegócio, incluindo propostas sobre o seguro rural, a tributação do arrendamento e o apoio às cooperativas. Ele pede que o parlamento avance em medidas que fortaleçam a produção e deem mais segurança ao setor.
0: Cobalcini diz que os produtores rurais precisam de respaldo diante dos desafios enfrentados no campo, como eventos climáticos, quebra de safra e dificuldades de infraestrutura. Ele reforça que o agronegócio precisa de respeito e liberdade para trabalhar.
7: Trabalho.
4: Bom Gás, do PT do Rio Grande do Sul, critica emenda ao projeto do fim da escala 6x1, que permite jornadas de até 52 horas semanais, além de adiar por até 10 anos a mudança no regime de trabalho. Ele aponta que as alterações descaracterizam a matéria original.
0: Bom Gás defende a redução da jornada de 44 para 40 horas semanais, com escala 5x2, sem redução de salário. Ele afirma que o objetivo do fim da escala 6x1 é garantir mais tempo para convivência familiar, estudo, descanso e lazer, sem perda de direitos para os trabalhadores.
4: Socorro Neri, do PP do Acre, condena declarações feitas por vereadores de São Paulo contra professores em greve no município. A deputada afirma que a mobilização da categoria é legítima, porque cobra dignidade, reajuste salarial e respeito ao trabalho realizado nas escolas públicas.
0: Socorro Neri apresentou na Comissão de Educação uma moção de repúdio contra os responsáveis pelas ofensas. Ela ressalta que a liberdade de expressão não pode servir para humilhar trabalhadores da educação, nem para desqualificar a luta dos professores por melhores condições de trabalho.
7: Transportes.
4: Projeto que permite a utilização de faixas exclusivas para o transporte coletivo privado de passageiros avança na Câmara. O texto está na última etapa de análise na Comissão de Constituição e Justiça, e a repórter Maria Neves tem os detalhes.
9: Aprovado na Comissão de Viação e Transportes, projeto que permite a utilização de faixas exclusivas no trânsito por transporte privado coletivo de passageiros, está em análise na Comissão de Constituição e Justiça da Câmara dos Deputados. Para utilizar as faixas exclusivas, o veículo deve ter capacidade de transportar pelo menos 25 pessoas e contar com autorização do poder público. De acordo com o relator na Comissão de Viação e Transportes, deputado Ricardo Aires, do Republicanos do Tocantins, a proposta vai contribuir para a redução do número de veículos individuais nas vias públicas.
2: A gente está falando de assegurar maior fluidez no trânsito das grandes cidades. O que a gente quer é incentivar que aqueles que utilizam o transporte coletivo de uma maneira em geral possam utilizar dessas faixas exclusivas para chegarem mais rápido ao seu destino, fazendo com que as faixas comuns sejam também alcançadas, liberando o trânsito para quem faz o seu uso do seu carro particular.
9: Autor do projeto, o deputado Guilherme Uchoa, do PSD de Pernambuco, argumenta que a Lei da Mobilidade Urbana já permite que a regulamentação do transporte de cargas e de passageiros priorize os aspectos coletivos. Da Rádio Câmara de Brasília, Maria Neves.
0: Pompeu de Matos, do PDT do Rio Grande do Sul, cobra a continuidade das obras de duplicação da BR-386, conhecida como Estrada da Produção. O deputado demonstra preocupação com atraso no início das intervenções em dois trechos da rodovia que liga Porto Alegre às regiões norte e noroeste do estado.
4: Pompeu de Matos afirma que o pedido da concessionária para adiar o início das obras prejudica o desenvolvimento regional e compromete a segurança dos motoristas. O parlamentar informa que acionou a ANTT para cobrar esclarecimentos sobre o cronograma da duplicação.
7: Justiça.
0: Helder Salomão, do PT do Espírito Santo, questiona as explicações de lideranças da direita a respeito do financiamento para filmes sobre o ex-presidente Jair Bolsonaro. Ele salienta que o valor de R$ 134 milhões de reais exige investigação por superar o orçamento de produções reconhecidas internacionalmente.
4: Helder Salomão afirma que as justificativas apresentadas após a divulgação de conversas com o banqueiro Daniel Vorcaro não esclarecem o assunto. Ele argumenta que o caso reforça suspeitas de irregularidades na transferência de recursos.
0: O Tony de Paula, do PSD do Rio de Janeiro, compara os impactos das declarações de diferentes candidatos à presidência da República sobre o mercado financeiro, para alertar a direita sobre o risco de derrota nas próximas eleições devido ao desgaste ético de suas lideranças.
4: O Tony de Paula menciona possíveis relações espúrias envolvendo lideranças do campo conservador com o aporte de 2 bilhões de reais de aposentados e pensionistas no fundo do Banco Master. Ele defende o afastamento da direita de figuras polêmicas para garantir seu projeto político.
0: Ana Paula Lima, do PT de Santa Catarina, avalia que áudios, negociações financeiras e transferências internacionais divulgados reforçam os vínculos entre integrantes da família Bolsonaro e o Banco Master.
4: A parlamentar sustenta que houve contradições de pessoas ligadas ao caso e critica a atuação de integrantes da oposição. Ana Paula Lima afirma ainda que os fatos revelados desmontaram narrativas anteriores sobre a ausência de relação de determinados políticos com Daniel Vorcaro.
0: Eli Borges, do Republicanos do Tocantins, conclama a sociedade a investigar o passado e a ficha limpa de todos os candidatos antes de decidir o voto nas eleições. Ele alerta contra mentiras em redes sociais e pediu que o cidadão não aceite frases prontas.
4: Para o deputado, o Brasil vive um tempo de injustiças e condenações advindas de versões distorcidas de fatos, enquanto recursos da saúde são desviados sem as devidas condenações. Eli Borges reforça que o poder emana do povo e que cabe aos eleitores decidirem os rumos do país.
0: Para Maria do Rosário, do PT do Rio Grande do Sul, novas revelações sobre o Banco Master apontaram vínculos entre integrantes da família Bolsonaro e Daniel Vorcaro. Segundo ela, áudios e movimentações financeiras reforçam suspeitas apuradas pelas autoridades.
4: Maria do Rosário também critica declarações de aliados políticos ligados ao caso e aponta contradições sobre pedidos de recursos e relações com o empresário investigado. Ela afirma ainda que os desdobramentos do caso enfraquecem versões apresentadas anteriormente.
0: Nelson Barbudo, do Podemos de Mato Grosso, defendeu a honra de líderes da direita contra ataques proferidos na tribuna da casa. Ele criticou ainda o silêncio da esquerda sobre denúncias de corrupção envolvendo o governo e afirmou que o país passa por uma crise econômica.
4: Nelson Barbudo alega que estatais como os Correios sofrem com a má administração. O congressista conclamou líderes religiosos a rejeitarem ideias progressistas que, segundo sua leitura, destroem famílias e a classe média nacional.
0: Alfredinho, do PT de São Paulo, rebate declarações do senador Flávio Bolsonaro sobre o caso envolvendo o Banco Master. Segundo o deputado, os desdobramentos das investigações indicam que envolvidos distorcem os fatos para confundir a opinião pública.
4: Alfredinho também questiona a falta de transparência em relação ao financiamento de uma produção cinematográfica sobre o ex-presidente Jair Bolsonaro. Para ele, as suspeitas enfraquecem o discurso de moralidade adotado pela oposição.
7: Segurança Pública.
0: Aloysio Mendes, do Republicanos do Maranhão, cobra do Senado a votação da proposta que reduz a maioridade penal no país. O deputado ressalta que a medida já foi aprovada pela Câmara e, segundo ele, atende a uma demanda da sociedade.
4: Para Aloysio Mendes, a legislação atual favorece a impunidade de adolescentes envolvidos em crimes violentos, como homicídios e estupros. O parlamentar argumenta que jovens com direito ao voto também devem responder criminalmente por seus atos.
7: Direitos Humanos.
0: Soraya Santos, do PL do Rio de Janeiro, destaca o Maio Laranja e alerta sobre o aumento do abuso infantil no país. Ela pede vigilância permanente de famílias, escolas e da sociedade na proteção das crianças que muitas vezes, pela tenra idade, não conseguem verbalizar a violência.
4: Segundo dados do Ministério da Justiça, nos três primeiros meses do ano, o Brasil registrou mais de 13 mil estupros de vulneráveis. Soraya Santos alerta que a maioria dos abusos ocorre nos círculos próximos da criança, tornando a infância um período marcado por dor e sofrimento.
7: Saúde.
0: Câmara aprova assistência especial para mães de recém-nascidos com deficiência. A repórter Sofia Peçanha explica quais as condições.
6: A Câmara dos Deputados aprovou o projeto que torna obrigatória a assistência especial fornecida às mães de recém-nascidos com deficiência ou doença crônica que exija um tratamento continuado. A proposta prevê que maternidades, casas de parto e hospitais da rede pública e privada forneçam orientações por escrito sobre os cuidados necessários com a criança e também uma lista de instituições, associações e órgãos públicos especializados no atendimento a pessoas com deficiência ou patologias específicas. A relatora da proposta na Comissão de Defesa dos Direitos da Mulher, Parto e Hospitais da Rede Pública e Privada forneçam orientações por escrito sobre os cuidados necessários com a criança e também uma lista de instituições, associações e órgãos públicos especializados no atendimento

0: essa criança precisará de acompanhamento pelo resto da vida.
1: O autor do projeto original, o deputado Duarte Júnior, do Avante do Maranhão, afirma que o nascimento de uma criança com deficiência ou patologia crônica pode gerar um grande impacto emocional, físico e financeiro para a família, mas que a assistência especial a essas mães pode contribuir para a melhoria da qualidade de vida da criança e favorecer sua inclusão social. Durante a votação na Comissão de Constituição e Justiça, a relatora, a deputada Lindsay da Mata, do PSB da Bahia, afirmou que a medida pode trazer mais segurança às mães no momento do diagnóstico.
2: Isso vai dar mais segurança nesse momento de tanta fragilidade que a mãe passa com essa descoberta da dificuldade do seu filho, para que ela possa levá-lo a pessoas especializadas que possam realmente assegurar o tratamento dele e o apoio psicológico dela.
1: O projeto que obriga hospitais, maternidades e casas de parto, público e privados, a oferecer assistência especial a mães de recém-nascidos com deficiência ou doença crônica que exijam tratamento continuado, foi aprovado por todas as comissões da Câmara e será analisado agora pelo Senado. Da Rádio Câmara de Brasília, Sofia Peçanha.
3: Ciência e tecnologia.
4: Flávio Nogueira, do PT do Piauí, reproduz comunicado do Vaticano que defende a inovação tecnológica com a preservação da capacidade humana de pensar e refletir. Ele aponta que a primeira encíclica do Papa Leão XIV recoloca a dignidade humana no centro do debate sobre inteligência artificial.
5: Flávio Nogueira lembra que a Igreja Católica já se manifestou em outros momentos da história sobre mudanças que afetaram profundamente a sociedade, como durante a Revolução Industrial. Ele reforça que a inteligência artificial deve servir ao ser humano e não o contrário.
3: Votação.
4: A pauta da semana na Câmara inclui projetos que tentam conter a crise na alta dos combustíveis e também que aumentam as penas para vários crimes de natureza sexual previstos no Estatuto da Criança e do Adolescente.
5: A análise das propostas começou no final da tarde no plenário da Câmara. A edição de amanhã vai trazer detalhes sobre as votações.
4: Termina agora o Jornal Câmara dos Deputados com trabalhos técnicos de Everson Urani e apresentação de José Carlos Andrade e Márcio Aquilissardi. Uma boa noite para você.
5: Ótima noite. A Voz do Brasil volta amanhã.
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6: 10 e 3.
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2: Cajuru FM informa a hora certa.
3: 10:09.

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1: James Blunt, Stay the Night.

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1: 11 e 2.

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2: Cajuru FM informa a hora certa.
3: 11:36.

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Meia-noite e 21.

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1: Alexandre Pires, você é sempre apaixonado, né, amigo?
2: Inclusive por você também.

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4: Meia-noite e 35.

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2: Meia-noite e 52.

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0: Wesley, obrigado.
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3: 3:08.

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Essa é nossa. 3:51.

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1: Cajuru FM informa a hora certa.
2: 4:22.

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1: 4:36.

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1: Essa é a vibezinha do Thiago Brava.

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1: Cajuru FM informa a hora certa.
2: 4:54.

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2: 5 e 8.

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2: 5:24.
3: Eita, Mato Grosso do Sul, Campo Grande, nos manda.

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1: 6 horas.
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1: 6 e 3.

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0: 6:17.
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6: 6 horas e 30 minutos.
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5: 6:46.
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3: Acabou que tava numa festa, doido pra namorar uma menina loira, sim, bonita, né? Sem que ela tem gozinha. Mas não tinha coragem de chegar nela, porque tinha um mau hálito esquisito.
4: Sim.
3: Eu vou agora abrir a boca, vai danar tudo. Vou, quer saber? Correu ali num boteco lá perto, comprou umas balas menta, jogou na boca e veio mastigando, né? Chegou,
4: foi.
3: Né? Oi, gatinha. Nela, oi. Você sempre vem aqui? Falou, não, só quando minha mãe coloca de castigo, eu não gosto muito de festa, não. Aí eu falou, adivinha o que eu tô comendo? Você sabe? Falou, sei. Merda.
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5: É você em alta escala, liso.
7: 6:54, bora! Ei, bom dia pra você, viu? De bem com a vida!
5: De bem com vida, energia positiva, bom dia, tudo de bom, de bem com
7: vida. De bem com a vida, energia positiva a todo momento, quem pensa positivo atrai coisas positivas no nosso dia a dia.

Oi, bom dia, de bem com a vida, energia positiva a todo momento, pois nessa vida quem esquenta a cabeça é o fósforo e mesmo assim ele morre queimado, hein? Se você está com a cabeça quente, esfria ela. E a melhor coisa nessa vida não é esquentar a cabeça, e sim esquentar a churrasqueira e chamar os amigos. Esquenta a churrasqueira, faz um churrasco e chama os amigos. Simora com Jane. Se ainda existe amor, hein? Bom dia.

0: Jane, se ainda existe amor. Bom dia!
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3: Enquanto muitos se comprazem no mal, trazendo a discórdia, a tristeza e a melancolia, outros carregam na alma o dom sublime do amor e da alegria.
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0: Bom dia, eu tô chegando com muita alegria. Meu amigo Matheus Vasconcelos já tomou um cafezinho? Ah, rapaz, eu tô vindo agora com o Giro do Esporte. Eu sou Pedro Bete. Matheus, vamos falar que no dia de ontem tivemos aí Brasil e Argentina jogaço, viu? Copa Libertadores da América, simplesmente um empate do Cruzeiro com o Boca Juniors, 1-1 no La Bombonera. Essa semana também tem o Galo esse que joga aí amanhã, simplesmente contra o Cienciano do Peru pela Copa Sul-Americana. Mas vamos falar aí de Copa do Mundo, afinal de contas, dia 13 de junho tá chegando a estreia do Brasil na Copa do Mundo. E agora, definitivamente, a lista tá pronta. Neymar tá na Copa. Vamos ver o que vai acontecer. A curiosidade fica por conta da Panini, essa que tá aí, os meninos, as meninas, fazendo a coleção das figurinhas. Essa prometeu que vai lançar figurinhas novas, inclusive do Neymar. É, vai sair aí um lote extra de figurinha. Eita, nós. Ô, Matheus, será que tem aquela figurinha da taça também que a gente tá querendo tanto? Ou aquela
1: Será?
0: figurinha premiada? Vamos nessa. Bom dia.
1: Bom dia, Pedro. Muito obrigado.

0: Aguenta, aguenta coração pra tanta emoção, recordando muitos momentos bons com essa música. Acredito que sim, né?
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0: Oi!
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0: Bom dia pra você. Bom dia, Vanilda.
2: Que maravilha. Pensamento do dia. Abra seus braços para as mudanças, mas não abra mão dos seus valores.
0: Bom dia, Vanilda, que mensagem bonita. E falando nisso, é o short dos milagres, que milagres acontecem todo dia, quando a gente acorda e os olhos estão abertos, e 1 milhão de oportunidades a cada dia, nós temos. Simbora com Vala Mansa, short, o nosso milagre está aí.

0: Eita!
1: Mas oi, mas mas você dá certo disso?
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3: Empresário árabe, compadre, soube que aqui no Brasil a mão de obra era muito barata pra construção, né?
4: É.
3: Rapaz, ele veio cá e encheu um avião de homem pra trabalhar lá. Só que no meio do caminho o avião deu um problema.
4: Ai,
3: e
4: ai,
3: eu
4: ai.
3: Teve que fazer uma aterrissagem assim, meia
4: forçada,
3: complicada, né? Os caras, o que foi? Foi, não, nós estamos chegando. Eu já tô chegando com vocês aqui no local da obra. Ele desceu no deserto do Saara ali, não tem nada a ver. Ó, que desceu, um olhou pra frente, só viu areia. O outro lado só viu areia. Um olhou pro outro e falou, Raimundo, quando chegar o cimento, nós estamos lascados.

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Alô, bom dia para você, a Célia, também a Vanilda do centro aqui sintonizado com a gente. Alô, Gilberto, também o Juliano sintonizado conosco. Deixa eu mandar um abraço especial também a meu amigo Gentil. Ô, Gentil, bom dia para você. O Tom Silvério também. Alô, Juscelia, lá no bairro São Luís, sintonizado conosco. A Célia aqui do centro também. E mandando um alô especial também. Alô, Gilmar. E também a grande, tá na excelente companhia também, do Edinho. E também, né, Dona Alvina. Bom dia para vocês, hein? Você passa lá, hein? Por que você não passa lá? Trio Parada Dura. Au, coisa boa.

0: Trio Parada Dura, passa lá. Por que você não passa lá?
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0: Bom dia pra você.

Bom dia para você. Hoje, olhar para o relógio é ver que o dia está só começando. É lembrar que o universo acabou de te entregar uma página em branco. Não importa o que aconteceu ontem, os erros que ficaram para trás, ou os cansaços acumulados. Hoje é um novo dia, uma nova oportunidade de fazer tudo dar certo. Que hoje você tenha a coragem de dar o primeiro passo em direção ao seu objetivo. Por menor que seja, dê o primeiro passo. Lembre-se, o café forte acorda o corpo, mas a sua fé e a sua atitude desperta a sua vida. Então, portanto, erga a cabeça, respire fundo e vá com tudo. Pois tudo, se você acreditar, dará certo. Um dia abençoado e cheio de oportunidade a todos nós.

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1: 7h34.
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4: 7:37.

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2: 7h49.
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Bom dia a todos os ouvintes do programa Cheiro da Terra, com Roberto Fonseca. Quero abraçar com muito carinho você que está sempre ligado na nossa rádio Cajuru, a sua rádio. Bom dia, Carmo do Cajuru. Você que mora no centro, em nossos bairros, o nosso abraço e um ótimo dia. Bom dia a todos que estão nas nossas comunidades rurais. Bom dia, dona de casa, motorista, profissionais liberais, autoridades, empresários e funcionários, comerciantes, funcionários do comércio, funcionários públicos, representantes das nossas igrejas, trabalhadores e

todos os ouvintes da Cajuru FM. Bom dia aos moradores das cidades vizinhas e suas comunidades que nos ouvem. O meu abraço a todos aqueles que trabalham para que Cajuru seja um ótimo lugar para vivermos com nossos familiares, nossos amigos e todas as pessoas do bem. Olá, ouvinte da Rádio Cajuru FM. Bom dia! Quer dar seu recado, abraçar seus familiares, amigos, nossos aniversariantes? Quer fazer uma crítica construtiva, contribuindo para o nosso crescimento socioeconômico? Ligue para a Rádio Cajuru FM, 3244-1194. Ou pode mandar sua mensagem pelo WhatsApp 999-37-1194. Assim que puder, vamos atendê-lo. Lembre-se, estamos ao lado da nossa população. 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Começa agora o programa Cheiro da Terra, com Roberto Fonseca, esse amigo de vocês.

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2: É isso aí, gente. Bom dia para você. Muito obrigado pela sua participação, hein? É, bom dia. Hoje é o quê? Quarta-feira, né, gente? Quarta-feira e a semana já lá vai embora, né, gente? Muita coisa boa acontecendo, muita coisa ruim também, né? Bom, vamos falar aqui mais sobre as coisas boas que tivemos, né? Então, desejo a você que você tenha um dia maravilhoso, um dia bacana. Um abraço a todo o pessoal do comércio de Carmo do Cajuru. Um abraço aos nossos políticos também, né? Estão com a tarefa para não vou dizer ajudar, né? Mas para poderem participar ativamente desse movimento dos nossos artistas aqui em Carmo do Cajuru. Não é? Nossos artistas estão precisando dos nossos vereadores, do apoio da comunidade, porque eles nos ajudam muito, né, gente? Eu estive ontem lá na Câmara de Vereadores, quando eu vi lá que é um relato que Cajuru tem em torno de 400 artistas, né? Uns já mais famosos, outros começando, né? O importante é que hoje, graças a Deus e graças ao povo de Carmo do Cajuru, temos pessoas prontas, não é? Para compor os movimentos culturais desse município. Aliás, os outros municípios têm aproveitado bastante dos nossos artistas, né? Não é isso? Estão todos aí fazendo seus shows, né? Em várias partes, em vários municípios da região, né? E até muito mais longe que isso, né? Nós temos sempre falado isso aqui, porque entendemos o quanto é importante, né, o artista, né? Tivemos uma época aí que tínhamos menos artistas, mas agora nós estamos aí com bastante gente, né? Coisa bacana. Eu até comentei ontem aqui que uns 4 dias atrás, tem um garotão que ele é filho do Léo, certo? O Léo Pedreiro, né? E ele estava saindo de casa com um instrumento. Perguntei para ele, onde é que você lá vai, senhor? Ele falou assim, ó, eu vou para aula de música. Um menino de 8 anos de idade, jovem criança. Olha para vocês verem como é que a coisa é importante. Então vamos aí dar um apoio para esse pessoal, né, gente? Mas nós vamos tocar aqui. Depois quero falar um pouquinho sobre o encontro dos artistas ontem lá na Câmara de Vereadores, não é? Eu achei muito legal, muito bacana, viu? Estive lá com vários deles, né? Inclusive estive lá com o Flávio Flora, né? Profundo conhecedor da cultura. Não é da cultura de Cajuru, não. Conhece a cultura, ele tem uma formação muito bacana sobre a cultura, né? Estive lá com outro pessoal, então achei muito legal, tá bom? Bem, vamos aqui com um pouco nossos apoios, vamos falar aqui de nossos apoios culturais aqui. 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Depois quero falar mais para você sobre isso também. Tem outros recados aqui para você. 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O Laboratório Central está contratando biomédico, auxiliar de laboratório, técnico de enfermagem. Vagas para a unidade de São José dos Salgados. Estamos contratando profissionais do sexo feminino com experiência em coleta de sangue. Interessadas devem entregar currículo presencial nas unidades do Laboratório Central ou através de e-mails. contato@laboratoriocentral.com.br. Departamento pessoal @laboratoriocentral.com.br. A Toli Imóveis continua contratando auxiliar de expedição, estofador, lixadora, auxiliar de limpeza. O contato é 984-139826. 984-139826. Tá certo? Djalma Móveis também, gente, continua contratando marceneiro, hein? É um caso sério essa falta de pessoal para trabalhar, viu? Tem muita gente aí que poderia estar exercendo aí essa função, né, gente? Então, a Djalma Móveis está contratando marceneiro. Interessados? Faça contato pelo WhatsApp 999139001. Não é isso? Deixa eu ver mais aqui o que eu posso falar para você. Muito bem, gente. Bazar da Vila Vicentina amanhã, né? Amanhã de 7h30 até as 11 horas. Gente, tem peças lá. Bezerra de graça. R$1, R$2. E são peças que estão em bom estado, né? Não é isso? E o forró da terceira idade será, como sempre, na sexta-feira, né? Teremos o melhor do forró com Carlos Henrique e Eduardo. Bom dia para você. Vamos então, gente, com nossos outros apoios culturais aqui. E logo em seguida estaremos com muita música para você. Não é verdade? Bom dia para você.
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3: A equipe, presta atenção, Roberto. Bom dia para você, que você tenha um dia maravilhoso, né? Ora, já falei que nós tivemos uma encrenca aqui, mas a encrenca não é nossa, não. A encrenca é lá fora, porque a energia acabou, não foi só aqui na rádio, aqui no prédio da rádio, acabou, pelo menos na rua aqui, eu sei que acabou para todo lado. Aonde mais ficou, eu não sei ainda, tá certo? Então, nós vamos recomeçar com as últimas do esporte, né? Os cruzeirenses estão tudo alegre aí, né? Teve um jogo ontem, nossa senhora, que jogo pesado, hein, gente? Nossa senhora, o Cruzeiro teve o seu melhor jogador, ou um dos seus melhores jogadores expulso, né? Numa jogada que eles consideraram violenta, tá certo? E graças a um juiz correto, né? Oi, o juiz foi peitudo, viu? Ele bateu de frente lá com as pessoas que queriam passar em cima, né, do Cruzeiro. Ele não deixou. Apitou tudo direitinho, queria o pênalti toda hora, todo lance eles queriam, sabe? Não, aí ele apitou direitinho, tá certo? Até na expulsão do Gerson. Então, achei que foi um jogo muito bom. O Cruzeiro agora só depende dele, né? E o outro time vai ficar daquele jeito, né? Então vamos ver com a última no esporte, para você saber direitinho, não é? Você viu aqui, né? Hoje tem encontro do plano diretor. Plano diretor, já comentei isso, é muito importante, né, para a cidade, principalmente para a Câmara de Vereadores e também a administração municipal, não é? Muito bom. Muito bem, então vamos com as últimas do esporte, então, né? E depois nós vamos tocando aqui da melhor maneira possível. Bom dia para você!
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4: Quem chega com tudo é a Nath Fiuza. Falando primeiro, Nath, o Cabuloso, que está encaminhando sua classificação na Libertadores. É o primeiro do grupo. Empate heróico lá na La Bombonera, hein? Bom dia para você!
5: Foi exatamente isso, viu, Eustáquio? Bom dia para você, a quem nos acompanha aqui. Cruzeiro empatou com o Boca Juniors ontem por 1-1, jogando lá na Bombonera, em Buenos Aires. O estádio estava lotado, aquela pressão que você já sabe, que você conhece dos torcedores argentinos. O Cruzeiro saiu atrás no placar, reagiu no segundo tempo, teve oportunidades, inclusive, para vencer o jogo e contou ainda com uma atuação histórica do jovem goleiro Otávio, que está mostrando, jogo após jogo, que dá conta do recado de ser o goleiro do time celeste. Um resultado importantíssimo para o Cruzeiro, que mantém o time vivo, dependendo só de si, na última rodada, uma vitória em casa contra o Barcelona de Guayaquil, para chegar às oitavas de final da Copa Libertadores. Quem acompanhou a partida traz mais detalhes desse empate histórico do Cruzeiro na Argentina, é o comentarista Ale Oliveira.
6: E aqui, resultado

0: Que resultado maravilhoso que conseguiu o Cruzeiro em La Bombonera, na Argentina, na casa do Boca. Esse 1-1 teve um sabor de vitória porque aproxima demais o Cruzeiro da classificação pelo grupo D, inclusive com grandes possibilidades de ser o primeiro colocado para ter vantagens na próxima fase. Um Cruzeiro que começou muito tímido, a ideia era suportar os 15 minutos iniciais de pressão do Boca Juniors, mas isso não conseguiu atingir o seu objetivo, porque justamente no 15º minuto o Merentiel acaba fazendo o gol, mas a pressão do Boca Juniors já era gigante, né? Nesses primeiros minutos de jogo foram 5 finalizações no alvo, fazendo com que o Otávio já se destacasse muito, o goleiro do Cruzeiro, embora tenha errado o tempo de bola no lance do gol. Boca faz o gol, recua um pouquinho, o Cruzeiro aos poucos vai entrando no jogo e no segundo tempo sim, começa a jogar de igual para igual, tanto que logo aos 10 minutos da segunda etapa o Fagner pega um chute de perna direita preciso para conseguir empatar o jogo, e olha que o Cruzeiro nos contra-ataques ainda teve possibilidades de fazer o segundo gol, mas com a expulsão do Gerson o Boca veio com tudo para cima e ali fez uma pressão danada, até um gol anulado do próprio Merentiel, mas o Cruzeiro suportou bem, conseguiu segurar o resultado, que lhe dá uma tranquilidade enorme em busca do seu objetivo, que é a classificação para as oitavas de final da Libertadores.
1: É, o Cruzeiro teve que jogar boa parte do segundo tempo com um atleta a menos, mas conseguiu resistir. Agora conosco o repórter Emerson Pansieri, que traz também a palavra, a análise do técnico Arthur Jorge sobre o desempenho e o resultado do Cruzeiro ontem na Argentina. Não é isso, Emerson Pansieri? Bom dia.
2: O técnico Arthur Jorge analisa como o Cruzeiro volta para Belo Horizonte com esse ponto na bagagem após o empate com o Boca.
3: O Cruzeiro sai daqui um pouco melhor do que aquilo que chegou, porque falta menos um jogo, nós temos agora vantagem direta sobre este nosso adversário, temos uma decisão em casa frente ao Barcelona, nada está decidido nesta altura naquilo que é este grupo de Libertadores, saímos com aquilo que é tudo em aberto para podermos, quando em casa, decidir a nosso favor a continuidade em relação a este grupo de Libertadores.
2: O Cruzeiro, que tem 8 pontos no grupo D da Copa Libertadores da América, vai enfrentar na quinta-feira, dia 28, Barcelona, no Mineirão, às 9:30 da noite, para buscar essa vaga às oitavas de final da competição. Mas antes, domingo, é a Chapecoense, Campeonato Brasileiro, o jogo às 16h, com certeza, Mineirão lotado, Nath!
1: Ainda sobre Libertadores, ontem nós tivemos o Fluminense vencendo o Bolívar no Maracanã por 2-1. Fluminense é o terceiro colocado do grupo C, tem 5 pontos. Para se classificar na última rodada, vai precisar vencer o seu jogo também no Maracanã contra o La Guaira e ainda torcer por uma combinação de resultados. O Fluminense numa situação mais difícil para se classificar na Liberta. O oposto do Mirassol, que já está classificado para as oitavas de final. Ontem o Mirassol venceu fora de casa o Always Ready por 2-1, chegou a 12 pontos, lidera o grupo G e já está garantido na próxima fase. Hoje nós teremos o Flamengo jogando no Maracanã às 21h30 da noite contra o Estudiantes da Argentina. Flamengo, que se vencer também estará com a classificação encaminhada, já que ainda tem a expectativa de acrescentar, né, mais 3 pontos na sua conta daquele jogo contra o Independente Medellín, que acabou não acontecendo. A Conmebol ainda não tomou a sua decisão final, ainda não oficializou o Flamengo como vencedor da partida por WO, mas isso deve acontecer. E o Palmeiras também joga hoje às 21h30 da noite contra o Cerro Porteño, lá em São Paulo. Palmeiras, que se vencer, também estará classificado para as oitavas de final. É uma semana também de Copa Sul-Americana. O Atlético terá 2 decisões pela frente no torneio para chegar à próxima fase e está preparando um time forte para o duelo desta quinta-feira. Não é isso, Cláudio Rezende?
4: A expectativa do Galo é para time forte amanhã, no duelo contra o Cienciano do Peru, 19h, Arena MRV. Técnico Barba Domingues avaliando questão física pelo desgaste de jogos. Copa Sul-Americana, em um outro momento, não vinha sendo prioridade, mas agora o Galo precisa de 100% de aproveitamento nas 2 últimas rodadas na Arena MRV para se classificar. Pode ter um retorno importante. O meio-campista Vitor Hugo está na fase final de recuperação de um problema muscular e tem a possibilidade do retorno dele nesse jogo de amanhã.
1: Ainda sobre Copa Sul-Americana, ontem nós tivemos o São Paulo empatando com Milionários da Colômbia em São Paulo por 1-1, partida que marcou aí a reestreia do técnico Dorival Júnior. Nós teremos também outros brasileiros em campo hoje, o Santos enfrenta o São Lourenço na Vila Belmiro às 7 da noite, o Vasco joga fora de casa contra o Olímpia, o Botafogo também joga fora de casa às 9 contra o Independente Petroleiro, no mesmo horário o Grêmio recebe em Porto Alegre o Palestino do Chile e o Bragantino terá uma parada duríssima pela frente, joga às 9:30 da noite contra o River Plate lá na Argentina. Pra gente fechar, o Arsenal foi campeão inglês ontem, com uma rodada de antecedência. O Manchester City, que perseguia o Arsenal na busca pelo título, somente empatou com o Bournemouth por 1-1. Com isso, o Arsenal abriu 4 pontos de vantagem e não pode ser mais aí alcançado na Premier League. Quebra um jejum de 22 anos sem ser campeão inglês. Arsenal, que está também na final da Liga dos Campeões contra o PSG na próxima semana, com transmissão da Itatiaia. Notícias do esporte com Nath Fiuza.
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13: 9:21. Bom dia mais uma vez para vocês. Olha, já nós tivemos, vocês estão lembrando aí, um problema aqui no problema de energia, né? Quando faz isso, desliga tudo, né? Embora nós tenhamos baterias para todo lado aqui, mas a bateria acaba. E como tivemos um período mais longo, né? Então acabou que algumas baterias foram embora. Pois é, mas está tudo bem, graças a Deus. Gente, hoje de manhã comentei com vocês, né, que o pessoal da Cultura de Carmo do Cajuru reuniu na Câmara de Vereadores, né? Na verdade não foi uma reunião, foi usado a tribuna livre, né, por Flávio Flora. Gente, um cara que sabe tudo, viu? Muito bacana, muito. Eu só tenho a agradecer as pessoas de qualidade, principalmente as pessoas de fora, que vêm para Cajuru para nos ajudar, né? Quantas pessoas de fora, né, estiveram aqui em Carmo do Cajuru e nos ajudaram tanto, né? Poderia aqui citar vários nomes. Começar pelo primeiro prefeito de Cajuru, né, que foi o Demétrio Coelho, que não era filho de Carmo do Cajuru e trabalhou incansavelmente para que nós nos tornasse município. Né, a nossa emancipação política foi muito importante, ter pessoas que não eram de Carmo do Cajuru que brigaram com unhas e dentes para emancipar nossa cidade. E enquanto isso, tem muita gente de Carmo do Cajuru, filhos daqui, que não fazem nada por Cajuru. Só sabem reclamar, xingar. Não é? É claro que eu sou a favor de dar sempre apoio para as pessoas que moram em Carmo do Cajuru. É diferente a pessoa morar em Carmo do Cajuru e morar às vezes fora, certo? É muito diferente. Né? Então, o Flávio Flora é um profundo conhecedor, né, e é um colaborador da nossa cultura. E ele usou a tribuna ontem, certo? E como os outros, pôs os pingos nos is, né, da situação da nossa cultura aqui em Carmo do Cajuru, que é maravilhosa. E está precisando de mais apoio dos políticos nossos. Não é? Então, lá na reunião da Câmara, eu estive lá um pouco, né? E ele falou todas as coisas que estão acontecendo, da necessidade de ter um apoio financeiro maior para os nossos artistas, não é? Nos nossos eventos, que tenhamos a participação de artistas nossos, não é? Há uma alegação aí que não tem dinheiro, que o dinheiro está curto, né? Quando fala assim, seu dinheiro é do orçamento, porque Carmo do Cajuru tem muito dinheiro, não tenha dúvida nenhuma. Nós, aqui Cajuru deve ter uma receita de mais de 180 milhões por ano, é muito dinheiro, não é? Então, ele colocou lá seu posicionamento, não é? E a Câmara de Vereadores apoiou, falou que tá, o pessoal todo falou, não, que nós estamos juntos, nós queremos ajudar e tal. E também a Tainara se manifestou com um projeto e até oferecendo ao pessoal da cultura para participar desse projeto que ela está elaborando para atender o setor da cultura. Não é? Então, assim, foi muito boa a reunião, bastante pessoas lá, não é? Pessoas realmente muito interessadas. E olha, houve um comentário lá que nós temos em torno de 400 pessoas trabalhando na cultura do município de Carmo do Cajuru. Trabalhando e que são artistas, são pessoas, são músicos, né? Esse grupo todo. E uma das alegações é que dentro do orçamento não existe os recursos suficientes para atender a nossa cultura. Mas eu até estive pensando aqui, não é, que a Câmara de Vereadores não pode perder a oportunidade quando tem, né, no fim do ano, a aprovação do orçamento do próximo ano. Esse orçamento ele é aprovado no fim do ano. Aí sempre há uma alegação que o vereador não pode fazer projetos que tenha custos financeiros. Certo? Ele não pode elaborar um projeto e que cria um custo financeiro para o município. Mas, na hora de fazer o orçamento, o vereador tem força. Porque ele pode propor emendas no orçamento. Por exemplo, quero ajudar a cultura, né? Então, nós precisamos de um orçamento aí de tanto. Às vezes o orçamento lá é de R$1 milhão ou R$500. Aí o vereador fala, não, eu não concordo. Nós queremos que o orçamento seja de 1 milhão, 2 milhões, não sei o valor. Valor que foi importante para ajudar a cultura. Aí, vamos dizer que o prefeito vete essa alteração. A Câmara de Vereadores tem poder de derrubar o veto do prefeito. Então, a proposta da Câmara de Vereadores é aceita. É a única hora, já estou falando outra vez, que a Câmara tem o poder de colocar despesa no orçamento. Porque depois que passa, não pode. Pode assim, propor, fazer uma indicação. Não, gente, ó, faz uma, aí põe em votação lá uma indicação, né, dos vereadores, né, para aumentar o salário de fulano ou de uma instituição, para arrumar mais dinheiro para a cultura. Não pode. A indicação pode ser feita, mas o projeto não. Tá certo? Então é a hora que a Câmara tem o poder de negociar com a prefeitura os recursos financeiros do próximo ano. Então eu dou essa sugestão para que a Câmara tome essa providência, né, que faça um bom trabalho. Inclusive, ontem mesmo eu já conversei com algum pessoal da cultura que lá estava falando sobre isso. Inclusive, comentei também com isso com o Flávio Flora, né? Eu até agradeço aí a referência. Então é isso, viu, gente? Então vamos lá. Deixa eu ver mais o que eu quero. Ah, gente, outra coisa. A Prefeitura de Carmo do Cajuru destinou outros lugares para colocar as caçambas para recolhimento do lixo. Precisava de fazer isso, né? Agora, depende muito das pessoas. Porque estava reivindicando, por exemplo, o pessoal vinha da roça, não tinha lugar para colocar, uma coisa assim e tal. Mas o que estava acontecendo antes? Às vezes as caçambas estavam vazias e ao redor da caçamba só tinha lixo, que as pessoas, nem do carro de si, de fora já julgava. E onde que caísse, que se danasse. Né? Então, esse problema de lixo depende muito das pessoas também. Não é? Então, foi interessante voltar, porque o pessoal estava reclamando muito. É isso, dessa necessidade. Não adianta, mudou as caçambas, depois o pessoal não sabia nem onde colocar o lixo. Então, essa atitude da administração foi, eu achei que foi ótima. Né? Agora depende das pessoas. E, se necessário, que se converse mais para melhorar, fazer uma campanha, né, gente? A Rádio Cajuru FM se coloca inteiramente à disposição para que se faça uma campanha com relação ao lixo de Carmo do Cajuru. Né? O destino do lixo, né? Os dias certos, por aí afora. Porque tem muita gente que não colabora. Não é? Chega dia de domingo aí, você vê lixo para a cidade, para todo lado. As ruas, então, eu nunca vi tanta latinha, né? Tanto plástico na rua. E, aliás, precisa de punir, né? Infelizmente, as pessoas só atendem se forem punidas. assim é no trânsito, assim é no nosso lixo e outras coisas mais. Tá certo? Bem, gente, a Ivane... Alô, Ivane, bom dia. Ivane falou, Roberto, o programa está ótimo. Coloca aquela música para mim. Ela pediu sua secretária. Mas eu não achei essa música aqui, viu? Mas uma hora eu vou achar ela para você, tá certo? Então nós vamos colocar aqui para você, Ivane, para você e seu maridão, Luiz Amado Batista, a secretária. E depois atendendo também a Márcia lá de São José dos Sogados, né, Márcia? Bom dia para você. Seu jeito de ser com a Renata Caetano. Bom dia para você.

0: Muito bem, gente. Bom dia para você. Muito obrigado, né? Nós já estamos chegando ao final do nosso programa, mas nós temos aí mais um tempinho, né? É verdade? Não podemos parar de jeito nenhum, né? Aqui a Selminha do Forró está pedindo uma música, O Príncipe, com Amado Batista, está mandando para seus filhos. Vou dar um jeito e um mar para você aqui, tá certo? Meu abraço, meu carinho. Bom dia para você.
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1: Senhor Jesus, abençoai este dia. Pai nosso que estais no céu, santificado seja o vosso nome. Venha nosso vosso reino, seja feita a vossa vontade, assim na terra como no céu. O pão nosso de cada dia nos dai hoje. Perdoai as nossas ofensas, assim como nós perdoamos a quem nos tem ofendido. E não nos deixeis cair em tentação, mas livrai-nos do mal. Amém. Senhor, eu peço a bênção. O Senhor esteja convosco. Ele está no meio de nós. Abençoai, Senhor, todos e cada ouvinte. E que este dia a Tua presença os acompanhe. Esteja à frente de cada um para os guiar. Esteja atrás para os proteger. Esteja ao lado de cada ouvinte para os amparar. Que a bênção de Deus esteja com todos. Pai, Filho, Espírito Santo. Amém. Um ótimo dia para você.
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5: 9h55.
6: 9 horas e 55 minutos, bom dia para você, obrigado. Olha, aqui me mandaram aqui um WhatsApp aqui e estão dizendo o seguinte, que quando eu falei sobre o problema do orçamento aqui de Carmo do Cajuru, ou de qualquer lugar desse país, sobre o poder, né, de negociação que a Câmara de Vereadores tem com a administração municipal. Aí estão me pedindo para repetir. Olha, aí a pessoa falou assim, então nós podemos resolver os problemas de cachorro de Cajuru? A Câmara pode fazer essa lei, certo? Fazer essa lei, aprovar, porque não está gerando dinheiro. Está certo? Agora, qualquer projeto que a Câmara mandar aprovar e mandar para a administração, se o prefeito vetar, a Câmara pode derrubar o veto dele. Está certo? E virar lei. Agora, quando é um projeto que gera recurso, por exemplo, precisamos de arrumar R$1.000 para uma instituição qualquer aí. A Câmara não pode fazer o projeto, porque gera despesa. Então, não pode. Mas, quando chega no fim do ano, tem o orçamento. O prefeito municipal, no caso o prefeito, né, ele envia o orçamento para o próximo ano, para a Câmara aprovar ou não. Aí a Câmara vai avaliar, né? Aí ela pode fazer emendas na hora do orçamento que é votado no fim do ano. Por exemplo, igual esse ano agora, chegar lá no mês de outubro, novembro, até dezembro, o projeto vai cair lá na Câmara para o orçamento do ano de 2027. Aí sim, aí cabe uma negociação da Câmara de Vereadores com emendas. E as emendas, aí pode ser emendas dentro do orçamento. Quando o orçamento, a gente está falando de dinheiro. Quando for no orçamento, se o prefeito não concordar, tá certo? E vetar, a Câmara pode derrubar o veto do prefeito. Ou isso é no caso do presidente da República, no caso dos governadores de estados, na hora do orçamento. Tá certo? Na hora, então, a Câmara tem o poder de negociação para que o recurso caia dentro do orçamento do próximo ano. Tá certo? Tá entendido? É porque é assim que fala. Eu tô vendo aqui, a pessoa tá falando aqui, não, então nós estamos resolvendo o problema dos cachorros. Né, igual já comentei, é outra coisa, é outra situação. Situação pode fazer um projeto, né, que aonde a Câmara, faz uma lei para que possa ter um determinado cuidado com os cachorros na rua, coisa assim. Está explicado? Mais ou menos explicado, né? Isso, é isso aí, viu, gente? Aqui estão perguntando assim, Roberto, por favor, repetir o que o vereador pode. acabei de falar aqui, né? E então podemos resolver os problemas dos cães soltos na rua, graças a Deus. Uma esperança, um grande abraço. A lei já deve existir já, viu, gente? O que está faltando é cumprir a lei. Agora, a primeira coisa que tem que fazer é porque são dessas pessoas que soltam o cachorro na rua. Que é crime. As pessoas não querem o cachorro mais, soltam na rua. Aí não pode. Isso já existe tranquilamente uma lei que não pode fazer isso. Pessoas que vêm aqui, por exemplo, que vêm aqui para a barragem, aí está com o cachorro lá, não quer ficar com ele mais, solta ele aqui em Cajuru. Eu falei que esses dias, não teve o sábado aí, que eu estava indo para a roça e encontrei com uns 10 cachorros da estrada. Tudo concorrendo para um lado e para outro. Tá bom? É isso aí, gente. Então, meu abraço, meu carinho. Agora você vai ficar com o padre Reginaldo Manzotti. Bom dia, obrigado. Até amanhã, se Deus quiser.
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de oração pela unidade dos cristãos, nós pedimos a Nossa Senhora que seja a grande intercessora e que esteja conosco neste apelo, neste cenáculo, pedindo, Nossa Senhora, ajude-nos a implorar o derramamento do Espírito Santo de Deus sobre nós. Nossa Senhora, leve-nos a um cenáculo do Espírito Santo. Amém. Filhos queridos, povo amado, você sabe, nós teremos hoje o terceiro dia da novena de Santa Rita de Cássia. Terceiro dia, teremos a terceira catequese sobre o Espírito Santo. Lembrando que você tem o Padre Missão de Santa Rita, não esqueça, no YouTube Padre Manzotti, veja lá. Os lugares de Santa Rita são muito marcantes. E lembrando também, não esqueça, que você pode mandar suas intenções. Eu estou caminhando, peregrinando para Fátima. Então mande as suas intenções, ainda em tempo, 0800-410-6060 ou pelo WhatsApp 41-3221-6060. Saúdo a todos pela Rádio Evangelizar, de onde tudo começa. As rádios irmãs, cujos nomes cito neste momento.

0: impossível.
1: Dizer que Nossa Senhora do Carmo será. E por isso eu digo, acesse o site livrouro.com.br. Você escolhe o valor, depois roda o seu cursor e você preenche, colocando o nome de sua família, o nome das pessoas, de uma graça que você já tenha recebido, 17ª prestação. Por favor, nós já estamos para o final do mês. Nos ajude, nós estamos para o final do mês. Nos ajude no Livro Ouro. Deixe o nome de sua família, uma graça recebida. E muito breve, esse livro virtual será um livro material e será colocado na pedra fundamental do oratório. Neste lugar que será, sem dúvida, um lugar de muita oração e de clamor para a efusão do Espírito Santo. Faça sua adesão ao Livro Ouro neste mês de maio, mês de Maria. Muito obrigado. Maria, que a paz de Jesus esteja com você.
2: Bom dia, Padre Reginaldo, sua bênção.
1: Deus abençoe, Maria. Você fala de onde?
2: Eu falo de Recife.
1: Recife, Pernambuco, tá certo. Como é que você me acompanha ali, querida?
2: Pela Rádio Recife, FM,
1: tá.
2: Ou pelo YouTube.
1: Meu grande abraço à Rádio Recife FM, Marcelo Pitanga. Lembrando que também tem a Rádio Olinda, Ivanildo, da Obra de Maria. E lembrando que nós temos canal aberto, TV Evangelizar 47.1. Você já tentou sintonizar na sua casa?
2: Não, ainda não.
1: Então, filha, depois que você falar comigo, você vai tentar. Você vai no seu aparelho e tenta colocar lá com o controle 47.1. É sinal aberto, tá bom?
2: Tá bom, pode deixar.
1: Diga, minha querida, o que você quer partilhar?
2: Padre, eu gostaria muito de um aconselhamento seu.
1: Por favor.
2: É uma coisa que está me incomodando muito.
1: O que que é?
2: Eu não sei nem muito bem por onde começar, mas eu vou tentar ser breve.
1: Tá bom.
2: Eu estou com meu marido há 12 anos, nós somos casados há 12 anos, moramos juntos, na verdade.
1: Sabe, e já vou dizer, que não está certo. Mas isso, vamos lá, já é o começo, vai lá, continua.
2: Eu sei, estamos juntos há 12 anos, a gente tem um filho de 7 anos.
1: Tá.
2: Mas assim, ele é uma boa pessoa, ele é um ótimo marido, um bom pai, isso não tem a reclamar.
1: Tá.
2: Mas há uns 3

0: anos atrás, ele vem mostrando-se assim uma outra pessoa. Ele não é tão carinhoso, tanto com o nosso filho, tanto comigo. E a gente vem brigando muito, de uns 3 anos para cá. E a gente briga por qualquer motivo, qualquer coisa, besteira mesmo. E isso vai ficando muito difícil, porque às vezes ele fica até sem falar comigo dentro de casa, padre. E se eu não procurar ele, chegar para conversar, mesmo ele sabendo que ele está errado na maioria das coisas, ele não vem me procurar para a gente conversar e a gente fica sem se falar.
1: Certo.
0: Aí eu queria, assim, um aconselhamento seu, porque antes ele não era assim. E agora ele vem sendo assim, sabe? E aí, depois que comecei a procurar mais a igreja daqui, da minha cidade, conversei com um padre da igreja.
1: Sim.
0: E aí, eu venho sempre estar buscando, sabe? Ouço o senhor todos os dias, seu programa maravilhoso. Dou uma bênção na minha vida. E o padre me aconselhou em algumas coisas, mas eu queria muito, muito, muito falar com o senhor também.
1: Tá bom. Filha, primeiro eu volto a dizer o que eu disse. Existe algum impedimento por que vocês não casaram?
0: Não, padre, então, aí a maioria, assim, eu fico meio receosa, porque eu sempre falo para eles, vamos nos casar. Queria muito casar na igreja. E aí ele não quer, sabe? Não...
1: É. Então isso aí já é um sintoma, tá? 12 anos já deu para discernir bastante. 12 anos e um filho de 7 anos não justifica. Então vai ter que mexer nisso aí, tem que fazer alguma coisa, porque é importante o casamento. Mas agora, no momento, você precisava, filha, existe um princípio muito básico, que é que um barril de vinagre atrai menos mosca que uma colher de mel. Mas não adianta só ir no mel.